Hola, bon dia. Bonjour à tous. Vous êtes bien sûr à l'écoute de l'émission Lusophone, l'émission franco-portugaise. Les thèmes musicaux, comme habituellement, seront ceux du Portugal et du Brésil. Et bien sûr, quelques informations aussi de ce Portugal. Olá, caros ouvintes, bom dia a vocês. É com prazer que vamos apresentar a emissão de hoje. É uma emissão muito, muito especial, porque temos 5 pessoas no estúdio que nos vão interpretar, não é? Folclore português e, sobretudo, do Minho, se não vai ser. Portanto, hoje haverá menos informação para dar um lugar às pessoas daqui, do Grande Besançon. O grupo folclórico chama-se As Almas Lusitanas, em francês Les Âmes Lusitaniennes, qui ont déjà fait un beau travail, vous allez le voir.

Chegou o momento da parte cristã da nossa emissão, que é também importante para nós. Lembro umas palavras do Senhor Jesus: eu sou o caminho, a verdade e a vida. Ninguém vai ao Pai senão por mim. Vou propor um cântico para um cantor célebre, Roberto Carlos, que é muito conhecido. É a montanha.

Meu nome é Luiz Augusto Bueno e falo aqui da Covilhã, aqui da Serra da Estrela, em Portugal, a todos os nossos queridos ouvintes que estão na França. Hoje nós queremos meditar em Mateus capítulo 10, verso 8. Aqui em Portugal há um ditado muito conhecido: não há almoços grátis. É uma frase simples, mas que traduz muito da forma como a vida costuma funcionar entre nós. Embora algumas coisas pareçam fáceis quando somos ajudados por terceiros, a verdade é que muitas vezes ninguém faz algo gratuitamente ao outro sem que alguma expectativa seja gerada por trás. Quando se procura ajuda e quando somos ajudados, quase sempre surge, ainda que de forma silenciosa, a expectativa de que a pessoa ajudada em algum momento recompense quem a ajudou. Assim cria-se uma espécie de dívida entre ambos. Isso não parece ser uma característica apenas dos portugueses. Parece ser uma característica da própria humanidade. O ser humano, de modo geral, sempre trabalhou com essa premissa. Ninguém faz alguma coisa pelo outro sem esperar alguma retribuição, algum reconhecimento ou alguma compensação. Não apenas a ajuda, a simbiose, a barganha, a mérito, mas quando há mérito, há dívida. A humanidade parece ter vivido sempre debaixo desse provérbio: não há almoços grátis. Quando amamos, queremos que o outro nos ame como nós o amamos. Quando apoiamos alguém, muitas vezes fazemos isso esperando que no momento certo também sejamos apoiados. No final das contas, é muito difícil, quase impossível, fazermos alguma coisa por alguém de forma inteiramente gratuita, sem esperar retorno, sem esperar que o outro faça por nós o mesmo que fizemos por ele. Mas, meu querido ouvinte, nosso Senhor Jesus Cristo apresenta-nos uma outra lógica. Quando comissionou seus discípulos pela primeira vez, especialmente no Evangelho de Mateus, depois de lhes ordenar que purificassem os leprosos, tratassem os doentes, ele afirmou: de graça recebestes, de graça dai. Que grande ditado! Que ditado difícil! Quase impossível de praticar dentro de um sistema de vida em que todos os que ajudam, servem ou trabalham pelos outros raramente o fazem de forma inteiramente gratuita e despretensiosa. Pelo contrário, muitas vezes, quando alguém faz alguma coisa boa ou presta auxílio, faz isto esperando que, quando também estiver necessitado, seja ajudado da mesma maneira. Jesus de Nazaré afirmou que no seu reino, no reino de Deus, as coisas acontecem de modo diferente. Os princípios e os valores do reino não são os mesmos da nossa sociedade, tantas vezes marcada pela mesquinhez e pelo egoísmo. O reino de Deus não se move pelos valores do sistema humano. Move-se pelas máximas do próprio Deus e pelos seus valores. Nós, muitas vezes, quando amamos, queremos que aqueles que são amados nos retribuam conforme foram amados. Quando isso acontece, tomamos atitudes insanas, afastamos-los, rejeitamos-los e eles deixam de fazer parte do nosso círculo de amizades. Quando ajudamos financeiramente alguém, ficamos à espera de que essa pessoa, de alguma forma, nos compense. E isso acontece no meio familiar, no trabalho, entre colegas, nas escolas, entre os alunos e também na igreja, entre pessoas religiosas. Mas o reino de Deus não se baseia nessa lei. A lei do nosso Senhor é outra. Ele mais uma vez nos lembra: de graça recebestes e de graça dai. Como este mundo seria diferente se esta lei imperasse entre nós? Porém, para que isso aconteça, o ser humano precisa ser realmente transformado de dentro para fora. Para que alguém receba o reino de Deus e entre nele, esse princípio precisa ser vivido e aceito na vida daquele que participa desse reino. Sem isso, é impossível que alguém entre verdadeiramente neste reino. Por isso Jesus afirma que se alguém não nascer do alto, não pode entrar no reino de Deus. Se alguém não nascer do arrependimento, não pode ver o reino de Deus. Portanto, meu caro ouvinte, é fundamental que tenhamos sempre diante de nós esta palavra de nosso Senhor: de graça recebestes, de graça dai. Devemos lembrar-nos dela todas as vezes que fizermos alguma coisa por alguém, todas as vezes que ajudarmos, todas as vezes que servirmos,
todas as vezes que estendermos a mão a quem precisa. Se de graça recebemos, de graça devemos dar, porque recebemos de graça o Evangelho, recebemos de graça o amor de Deus, expresso na cruz do Calvário. Recebemos a salvação eterna sem que a merecêssemos. Recebemos as misericórdias eternas de Deus sem que conseguíssemos ser perfeitos. O sol nasce todos os dias de graça. O universo conspira a nosso favor de graça. De graça recebestes, de graça dai. Recebemos o reino de Deus de graça. Por isso, se cobramos dos outros aquilo que recebemos gratuitamente, seja exigindo dinheiro, seja explorando a boa-fé, seja manipulando a mente das pessoas, devemos saber desde já que estamos a agir fora dos valores do reino de Deus. Que grande desafio! Viver sem transformar a ajuda em dívida, amar sem transformar o amor em cobrança, servir sem transformar o serviço em moeda de troca, dar porque recebemos, abençoar porque fomos abençoados, perdoar porque somos e fomos perdoados, oferecer ao outro gratuitamente aquilo que gratuitamente recebemos de Deus. Nunca se esqueça, de graça recebestes, de graça dai.

Novamente bom dia, mas desta vez a dizer adeus. Chegamos ao fim da nossa emissão. Foi com muito prazer que apresentámos, não é? Com a participação do rancho folclórico de Besançon, que se nomeia Almas Lusitanas. Então, lhes digo boa semana e bom fim de semana a vocês.